9.0, fechamos o bloquinho de Electronic Body Music com o símbolo Death's Possession. É uma faixa de 92 do projeto do paulista Martin Neto. Tá no álbum Le Sacré du Printemps, que saiu pela Cri du Chat e foi lançado também na Europa, na época. Lá na Alemanha foi lançado esse CD oficialmente em 1992. Ali no meio teve o Front Runner com Looking for You, faixa de 98 do projeto de um homem só, o Front Runner, que é do Júlio Saraiva. Essa música saiu pelo Electrode Records em 98, como eu falei, e a gente abriu com o Technoa In The Name of the Father, que é uma faixa de 1990 da dupla formada pelo tecladista argentino Marcelo Donolo e pelo vocalista brasileiro o Filippo Crosso. O disco saiu pela Stiletto Records em 1990. Em 2026, o 9.0 tá mais underground do que nunca e nesse programa de hoje eu tô rolando só underground brasileiro. Vamos fazer um bloquinho de house e vamos abrir com o Gabinete Now.

9.0 pra fechar esse bloquinho de house com uma faixa que não é exatamente house, tá mais pra eletro, né? Dos Magrelos, Mexa-se, Venho Dançar. Essa música saiu como single pela Epic em 1991. Mais ou menos nessa época, a Epic foi absorvida pelo grupo Sony, gigante, né? E essa música tem vocais da cantora Rosana, aquela do hit O Amor e o Poder, lembra? Essa aqui, ó. Então, é a Rosana aí participando nessa faixa Mexa-se com os caras lá do Distrito Federal, os Magrelos. Mas essa música acabou não estourando, né? Teve alguma execução na MTV, mas não passou disso. Na meiuca, O Que Fim Levou Robin, Tia. Ótima faixa de 91 do grupo liderado pelo saudoso DJ Mauro Borges. Mais o grande Renato Lopes, DJ também. Esse disco saiu pela então gigante WEA lá em 1991. O Que Fim Levou Robin também teve alguma exposição na mídia, né? Em programas de entrevista. Vistas, programas de auditório, alguma coisinha na MTV também, mas não chegou a estourar, né, esse álbum deles. Que, aliás, foi produzido pelo Dudu Marotti, que depois viria se transformar num mega produtor ali nos anos 90, aqui no Brasil. A gente abriu com o Gabinete Now, faixa de 91 do projeto do grande DJ Cuca. Esse disco saiu pela Stiletto Records, e o projeto antes se chamava Gabinete Caligari, né, mas quando tinha o também DJ, o Ricardo Medrano, na formação. Aí o Cuca resolveu tocar o projeto solo e deixou o nome somente como Gabinete. Eu sou o Carlinhos Cundi, esse é o 9.0 Dance Music dos anos 90. Em 2026, rola só Underground, certo? E hoje estamos fazendo um programa só com o Underground brasileiro dos anos 90. Então vamos tocar duas faixas de Tecno brasileiro, Underground dos anos 90, e vamos começar com os Habitants Control.

9.0, duas faixas de techno aí só pra exemplificar o que rolava do gênero aqui no Brasil nos anos 90. A gente fechou com o Mau Mau, grande Mau Mau, Noise 3. É uma faixa de 96 do DJ Paulista, saiu pela Fields Discos, de propriedade do Iraí Campos. E a gente abriu o bloquinho de duas músicas com o Habitants Control, faixa de 95 do grupo que lançou seu álbum de estreia, também pela Crido Chat, selo paulista aí que priorizava a música independente, né, em primeiro lugar, mas tinha muita coisa de eletrônica, né, no selo. Eu sou o Carlinhos Conde, vamos fechar o programa hoje só com o underground brasileiro dos anos 90 com drum and bass, e vamos abrir com o Rum Science do grande Ramilson Maia, Só Jesus.

0: 9.0, fechamos o programa com XRS Land, The Secret of the Floating Island, projeto do DJ e produtor, o Michael de Oliveira, Nicásio ou Xerxes de Oliveira, ou ainda XRS Land. Essa música tá no álbum de estreia do XRS, o Sarau de 99, que saiu pela gravadora Trama. Essa gravadora tinha como um dos sócios o João Marcelo Boscoli, filho da Elis Regina com o Ronaldo Boscoli. Ali na meio com o Drum Magic, com Morre Volta, single de 99, da dupla paulista, saiu pelo selo Innerground Records. A gente abriu com outra de 99 do Rum Science, Só Jesus Salva, projeto do DJ e produtor, o grande Ramilson Maia, e saiu pela Samba Louco Records. Foi isso, gurizada. Esse foi o 9.0 dessa sexta-feira. Reprise amanhã às 9 da noite, certo? 99, estamos dando uma vasculhada aí nos baús do underground, dos porões da dance music dos anos 90. E hoje foi uma edição totalmente com sons brasileiros, ok? Contatos é no WhatsApp da Pool. Chama lá no 11 943 244 4662. A você, fico muitíssimo grato pela audiência. Forte abraço, cuide-se bem e até.
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0: você aqui numa das edições do programa Volume 12. Set muito bacana e tenho certeza que o ouvinte também curtiu. Muito obrigado e até uma próxima, meu irmão. E seguimos, agora tem um destaque, Volume 12 FM.
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0: programa. Um excelente final de semana a você. Beijo, um abraço, tchau.
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2: 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Quando chegar a hora de se desfazer das lâmpadas, é imprescindível não jogá-las no lixo reciclável. 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

Aqui Paulinho Ribeiro chegando pelas ondas digitais da Pool FM, no comando da nave 0.0. A partir de agora vamos orbitando o nosso planeta e trazendo até você as músicas do momento, as produções relevantes do universo Dance Underground e suas vertentes. Nos nossos estúdios em São Paulo, temos aqui Tony Caldeira, junto com Caio Eduardo, na regimentação técnica, e Marcelo Tibério, que pelo jeito já vai sair espanando.

0: Noite fria em São Paulo, termômetros marcando 15 graus. Mas pode aumentar o volume que a coisa aqui vai esquentar. Tudo certo aí, Marcelo? Vamos nós, Marcelo Tibério in the house.
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1: E informação sobre nossa altitude também. Alô, Badi.
2: 0.0 spacecraft.
1: Hi.
2: At 500,000 meters altitude.
1: Thank you so much. 500 km de altitude imaginária.

0: de Leon Meadows com Available to You, uma Deep Soul Syndicate Mix. Novidade pra você agora de Detroit Rising com Open Letter.
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0: Poison, do set mix de Tony Caldera. Vamos dando início à nossa reentrada na atmosfera. Conferindo aqui em quanto tempo estaremos em solo, hein?
1: 7 minutes.
0: 7 minutos redondo? Ok.
1: 45 seconds.
0: Ah, 7 minutos e 45 segundos. Estaremos.

Marcia Santos, Mannix, Get Down. Essa aqui é a Original Mix. É isso aí, gente. Muito obrigado por sua audiência muito especial, carinhosa, amorosa de sempre. 0.0 vai ficando por aqui. Conta com a produção dos DJs Tony Caldeira, Newton.

0: próximo fim de semana. Beijo, fique com Deus, tchau.
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8: A leitura melhora a capacidade de empatia. Quando nos colocamos no lugar de personagens, treinamos nosso cérebro para compreender e respeitar outras perspectivas. Crianças que crescem em ambientes com livros têm melhor desempenho escolar, mesmo em famílias com baixa renda. É o que mostra um estudo da Universidade de Nevada.
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1: Salve, salve! Sejam todos muito bem-vindos à melhor programação. Bora começar mais uma edição do The Groove? Melhor da música eletrônica no seu rádio. Eu sou Cassiano Silveira e te acompanho na próxima hora com os grandes lançamentos da House Music pelo mundo. No segundo bloco, a mistura muito legal de house e piano. Já no primeiro tem New Disco Taste. Você vai curtir uma sequência com tracks de Ultra Nate, Les Bizou, Mouth Water, Adenova, Birdie, Mark Lower, Angelo Ferreira.

0: Você tá curtindo The Groove em todo o Brasil e esse é o som do Burley Mark Lower Move to the Beat Extended Mix da Groove Culture de Jason Cone Italia. Antes, Angelo Ferreri, Moon Rocket Superstition Extended Mix da Moon Rocket Music, pra gente lembrar de Steve Wonder Superstition de 72 e antes, outra lembrança do Steve Wonder Sir Duck de 76, lançamento da Buff Busters de Amsterdã, Países Baixos, Block and Crow, Michael Telusa, Steve Got the Groove, No Disco Bounce. Vem chegando agora no The Groove, Adam Nova, Is the World, Invisible Yen Band Rework. 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

0: Fratellis, Bizu, Dangerous, So Jeremy, Extended Mix da Armada Music de Amsterdã, Países Baixos, para lembrar de Junior Jack's Disco de 2004 e também de Point Sister da Armada de 85, encerrando o primeiro bloco do The Groove. Antes, Mouthwater, For So Long, Peter Herbert, The Mix e também Ada Nova Is The World, Invisible Yam Band Rework da Midnight Riot, Shout The Void de Bruxelas, Bélgica, para lembrar de Frank Valley, Grease de 78. Muito obrigado a você que tá curtindo o nosso programa em todo o Brasil, pela Pop 95 de Montes Claros, Minas Gerais, pela Pua FM de São Paulo. Acesse sempre o nosso Instagram, @TheGrooveBrasil. A gente vai para uma pausa rápida e na sequência tem House e Piano. Não sai daí, a gente volta já.
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2: Estamos de volta com The Groove, melhor da música eletrônica no seu rádio. Agora é a vez do House misturar com o piano e trazer uma sequência com tracks de Mike Wilson, Wind City Classics, Frederick Down, Stephen Thomas e pra começar tem Crack As That, Back For You, Man As Dub. Isso é The Groove, música eletrônica de altíssima qualidade, é só aqui.
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curtindo The Groove em todo o Brasil, e esse é o som do Frederick Down, Gina Better Extended Mix, da gigante Defected de Londres, antes Stephen Thomas, Feel It Moving, Original Mix da Hoof Label da Itália, e começamos com Crack As That, Back For You, Man As Dub, da Nervous Records de Nova York, Estados Unidos. Vem chegando agora no The Groove, Wine City Classics, Ari Sayas e F Brothers, com a participação de Lila D, Back To Love, Alex Jury Remix. 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

0: Com essa sonzeira do Mike Wilson, Sean Christopher, Another Sleepless Night, Wayne Swordvengers and Odyssey Incorporated Remix da Torre Garçom de Londres, a gente encerra mais uma edição do The Groove. Antes, Wine City Classics, ISI SF Brothers, com a participação de Lila D, Back to Love, Alex Jury Remix da Let There Be House Records de Cardiff, Inglaterra. Muito obrigado a você que curtiu nosso programa em todo o Brasil, pela Pô FM de São Paulo, pela Pop 95 de Montes Claros, Minas Gerais. Fica por aí que já tem muito mais música de altíssima qualidade. Eu tô de volta semana que vem com muito mais House Music pra você. Eu, Cassiano Silvério, aqui Curitiba, Paraná. Aquele abraço, juízo, viu? Fui!
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quem fala, Henrique do Vale, diretamente de Los Angeles, Califórnia. Quero parabenizar a Paul Webb pela sua iniciativa de não só trazer de volta, como também tocar grandes sucessos pra gente pela internet. Eu também tô ligado na programação

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0: precisa saber. O primeiro computador do mundo pesava mais de 27 toneladas. Foi construído na década de 1940 e ocupava uma sala inteira, consumindo mais energia do que uma casa grande. 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

0: precisa saber.
1: O Dia Mundial do Livro Infantil é celebrado dia 2 de abril, data do nascimento de Hans Christian Andersen, autor de contos clássicos como O Patinho Feio e A Pequena Sereia. 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
2: Meio-dia em ponto na capital do caos. Relógios acertados em toda a grande São Paulo. Começa agora o seu momento de fuga ao meio-dia. Está no ar os 120 minutos. Eu sou Marco Ferrari e pelas próximas duas horas, o comando do som é seu. A partir de agora, os grandes clássicos de todos os tempos. E ó, você pode entrar em contato com a gente pelo 11 943244662. Manda sua mensagem de texto ou então solta sua voz. Aumente o volume. Começou!
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E a gente abre o 120 desta tarde de sábado com uma releitura numa pegada mais eurodance de um som lá da década de 70 chamado Everybody Dance. O projeto chama-se Evolution, um hit de 1993 que agitou bastante as pistas e ó, chegou ao top 20 na Europa. Levando o volume, esse é o 120 Minutos.

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1: 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E ó, você segue comigo nesse sabadão até às 2 horas da tarde. Não saia da sintonia.
0: 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Dr. Sample by DJ Akin. 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Esta é What About My Love de Johnny Taylor, música de 1982. Sua introdução foi utilizada para a lindíssima música de Shapeshifters, Lola Steen, de 2004.

essa é uma das minhas preferidas. Anthony White, Love Me Tonight, de 1995. Os vocais dessa música foram utilizados também na música do The Shapeshifters.

você ouvirá agora com todos os elementos que temos The Shapeshifters Lola's Team. Aguarde nova edição do quadro Dr. Sample by DJ aqui.

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5: Estamos de volta! E ó, agora eu quero ver quem aí tem boa memória. O som que vai invadir o seu rádio agora foi lançado em 1992 e se tornou um dos maiores hinos da cultura rave do planeta. A música tem uma letra genial que usa cores para traduzir sentimentos. Por exemplo, o cinza é a espera, o vermelho é o aviso. E tem mais, o sucesso dessa faixa foi tão absurdo, mas tão estrondoso, que a dona dessa voz foi convidada por ninguém menos e ninguém mais que Michael Jackson para abrir seus shows na histórica turnê Dangerous. Ela cantou esse som para mais de 78 mil pessoas. Bom, chega de tanto papo, chegou a hora de tirar o pé do chão e voar alto. Direto do topo da Billboard Dance de 1992, sinta a energia de Rosala. Are you ready to fly?

0: 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Eu sou o Ferrari, daqui a pouco a gente volta com muito mais música.
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1: Estamos de volta com os grandes clássicos de todos os tempos. Para você que está chegando agora, boa tarde, seja bem-vindo. Eu sou Marco Ferrari e esta, claro, é a

Meu amigo, se você viveu as baladas no início dos anos 2000, o som que chega agora vai reativar sua memória instantaneamente. Esse projeto estourou mais ou menos ali entre 2004 e 2005 na Bélgica. O segredo dessa faixa é um vocal masculino hipnotizante, meio falado, meio sussurrado, que dita o ritmo de uma linha de baixo viciante. Ela explodiu na Europa e virou hino nas pistas brasileiras e se tornou aquela música obrigatória para testar a potência do som do seu carro. Na Pool FM, Paris Avenue, featuring Robin Wands, I Want You. Go!

0: 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Eu sou o Ferrari, daqui a pouco a gente volta com muito mais música.
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1: Seu coração bate com eletricidade. Se você tocar em um coração recém-retirado do corpo e aplicar eletricidade, ele volta a bater sozinho.
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5: Essa é a

0: assim encerramos mais uma edição do 120. Eu sou Marco Ferrari e obrigado pela sua conexão e pela companhia até aqui. A gente se encontra novamente ao meio-dia com mais uma viagem pelos grandes sons que atravessaram o tempo, sempre aqui pela UFM. E ó, a programação continua, hein? Com grandes músicas e grandes nomes conduzindo essa jornada. Um grande abraço e até o próximo encontro. Ah, e me acompanha também lá no Instagram, @echoesofthebeat ou então @MarcoFerrari. A você, um excelente sábado e até o próximo 120.
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8: Fala, gurizada, eu sou o Carlinhos Conde. Estamos no ar com mais uma edição inédita do Multiverso Pool. Sons dançantes de todas as épocas, de todos os gêneros. Contatos lá no WhatsApp da Pool, liga lá no 11 943244662. Eu começo hoje uma nova série aqui no Multiverso, que é o 4x4. São quatro artistas, meia hora para cada artista, certo? E vão rolar assim, faixas obscuras, lados B, alguns hits, versões alternativas, remixes. E o detalhe é o seguinte, tudo isso em vinil, ok? A gente vai abrir com Depeche Mode e a primeira música é Photographic, lá de 1981. Dá volume, Multiverso, pum, tá no ar.

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Multiverso Pool, primeira meia hora com Depeche Mode. Hoje nova série começando aqui no Multiverso, que é o 4x4, certo? 4 artistas, meia hora pra cada artista. A gente fechou aí com Never Let Me Down Again. Antes teve Fly on the Windscreen, Get the Balance Right, Something to Do, Loving Itself, Live in Silence e Photographic. Contatos é no WhatsApp da Pool. Eu não tenho redes sociais, eu, Carlinhos Conde, portanto, contatos, você manda o um recado lá pro WhatsApp da Pool, que é o 11 943244662. Segundo artista de hoje do Multiverso, New Order, e vamos começar com uma lá de 1981, primeiro álbum dos caras, que é o Movement, a música Dreams Never End, e esses vocais não são do Barney Sumner, que seria o principal vocalista da banda ali a partir de 1981, mas esses vocais aí são do baixista, o ex-baixista, né, do New Order, o Peter Hook.

Multiverso Pool, fechamos a primeira hora de programa e a segunda meia hora aí foi com New Order. Hoje, começando a série 4x4, tudo em vinil, quatro artistas, meia hora para cada artista, e a gente fechou com New Order True Fate. Antes teve Find the Time, Paradise, Subculture 586 e abrimos com Dreams Never End. Não sai daí, tem mais dois artistas depois do intervalo. Eu sou o Carlinhos Cunde e os contatos você pode fazer lá no WhatsApp da Pool, certo? 11 943 24 4662. Não sai daí.

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Muito bem, estamos de volta, eu sou o Carlinhos Cundi, esse é o Multiverso Pool, hoje começando a série 4x4, são quatro artistas, meia hora para cada artista, tudo em vinil, e a gente vai começar essa segunda hora com os Pet Shop Boys, a música é One More Chance, um lado B com cara de lado A, lá de 1987, dá volume, continua o Multiverso.

Multiverso Pool, fechamos aí com os Pet Shop Boys. Essa última aí que tá rolando ainda, This Must Be The Place I Waited Years To Live. Teve também Penny Nero, I'm Not Scared, In The Night, com remix do Arthur Baker. E começamos com One More Chance. Eu sou o Carlinhos Cundi e esse é o Multiverso Pool. Hoje é o começo da série Multiverso 4x4. Quatro artistas, meia hora pra cada artista, tudo em vinil. São faixas obscuras, lados B, alguns hits, versões alternativas, remixes, como esse remix aqui de Sometimes, que abre a última meia hora de programa, que vai ser toda do Erasure.

Multiverso Pool, fechamos a meia hora do Erasure aí com Stop. Teve também Take a Chance on Me, que é um cover, né? A verdade, a música original é do ABBA. Teve também o um remix de A Little Respect, outro remix pra Push Me, Shove Me, uma faixa que é um lado B, né? Do primeiro disco da banda, ali de 1986, que é o Wonderland. E começamos com Sometimes, a primeira música realmente popular, o primeiro single realmente popular do Erasure, lá de 1987. Essa música chegou no número 2 na parada de singles lá do Reino Unido. Fico muito grato pela sua audiência. Os contatos você pode fazer lá no Whats da Pool. Eu sou o Carlinhos Cundi, não tenho redes sociais, portanto manda a resenha lá pro Whats da Pool FM, que é o 11 943244662. A você meu fortíssimo abraço, cuide-se bem e até.

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3: Bem-vindo, eu sou o DJ Akin e esse é o quadro Dr. Sample. Nessa edição, você conhecerá a música de Frank Sinatra, The Boys Night Out. Música de 1962, que foi reeditada em 2004 no álbum Rat Pack. Alguns trechos da parte instrumental de The Boys Night Out foi utilizado na música de Blue Cantrell, Heating Up Style, de 2001. Vamos ouvir The Boys Night Out.

esta foi a parte que foi sampleada em Blue Cantrell Heating Up Style. Irei separar este trecho. Farei uma nova edição. Agora reeditarei toda esta parte.

0: breve mais uma edição do quadro Dr. Sample by DJ Akin da Rhythm Audio Produções. Até lá!
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0: pesadas hoje nesse primeiro bloco, finalizando com o Chocolate Milk, You Are The One. E já na sequência, o The Best Of de hoje é com o grupo Houdini, ícone nos anos 80, com vários hits e sucesso no lado A e lado B do vinil.
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Olá, uma ótima noite. E aí, tudo bem com você, amigo? Com a família, tudo certo? Ah, então hoje eu abro os clássicos com a dupla pop do Reino Unido, Scarlett e Black. Eles que só tiveram um único sucesso, You Don't Know, de 1987.

e The Sunshine Band, com o terceiro single do quarto álbum, I Am Boogeyman, de 1976. E antes, o Jimmy Bullhorn, Let's Do It, de 1985. Inclusive, o KC foi o compositor e produtor do Dance Across the Floor. E toquei o Commodores, com um dos últimos hits antes do Lionel Rich partir para a carreira solo, Lady, You Break Me Up, de 1981. E ainda, Desci a Agulha, pro cantor e compositor norte-americano de R&B, soul e funk, Cal Carlton, com Baby, I Need Your Loving, de 1982. A original é do Four Tops, de 1964, música feita para a gravadora Motown.

DJ e produtor alemão, mas de origem turca, o Mouse T, com a cantora Clea Mallory, de 2018. O produtor de house de Chicago, Stacey Kidd, com ela, que também fez parte do Jasper Street Company, Viola Sykes, com He's the Lord, de 2020. E ainda, o DJ produtor londrino Michael Gray, em parceria com a Kimberly Brown, Brother Brother, de 2019.

agora, da linha de edits e de reworks, eu trago uma versão zaça pra Black Box. Everybody, Everybody, de 2023. A original é lá de 1990.

0: E terminando com chave de ouro esta edição, com o som da Cissy Peniston, Finally, de 2023. A original é de 1992. E antes, a Lisa Stansfield, This Is The Right Time. A original é de 1989, mas essa versão também é de 2023. E aí, gostou? Ah, obrigado por estar sempre conosco aqui no Transitions e na Pô FM. Continue então apreciando o melhor da música e da informação e um grande abraço.
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